Argentina, o mundo, bem-vindos a mais um Encontro em Português pela emissora internacional da República Argentina. 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Também. Na onda curta, a gentileza da emissora americana WRMI, que nos retransmite em diferentes frequências, dias e horários. Pedimos conferir a grade da própria emissora americana para conferir exatamente dias, horários e frequências em que ela retransmite cada programa da emissora internacional argentina. Os relatórios de recepção são sempre confirmados com um cartão QSL eletrônico. Para tanto, eles devem ser enviados para qslrai@gmail.com. E, por sinal, hoje contamos com o dx.com.ar, o segmento dirigido ao público dxista que prepara o especialista Arnaldo Slain. Já na seção Ciência e Tecnologia, vamos conhecer os desenvolvimentos que os cientistas argentinos realizam, em particular a atividade do CONICET, o Conselho de Pesquisas Científicas e Técnicas, que é o mais importante órgão estatal argentino dedicado à atividade científica em nosso país. E para fechar, teremos muita música. Na seção Artista do Dia, vamos percorrer a trajetória de Milo J. Com pouco mais de 20 anos, um jovem que já se firmou como uma das vozes mais talentosas e originais da música argentina, misturando rap e trap com música folclórica argentina e latino-americana, com uma maturidade artística rara para alguém tão jovem. Chega de tanta introdução e hoje, como acompanhamento técnico de Sergio Rios, já mergulhamos no nosso programa. Vejamos primeiramente o clima na Argentina nesta terça-feira, segundo dados do Serviço Meteorológico Nacional. Aqui na cidade de Buenos Aires, o dia começa com neblina e céu parcialmente nublado, sem chuvas previstas. As temperaturas vão de 6 graus centígrados pela manhã a 14 graus centígrados à tarde. Já no sul, na Patagônia, o contraste é grande. Na cidade de Bariloche, chega uma frente com chuva e neve. Ventos fortes do oeste, mínima de 2 graus centígrados negativos, com máxima de apenas 6 graus positivos. E mais ao sul, no fim do mundo, na cidade de Ushuaia, o céu fica entre parcialmente e muito nublado, com temperaturas de entre 1 e 6 graus centígrados. Já se formos para o norte da Argentina, no noroeste, Jujuy amanhece com chuva fraca e máxima de 15 graus, enquanto no nordeste, Misiones tem um dia bem mais quente, com marcas entre 16 e 30 graus centígrados. Por fim, em Mendoza, região oeste da Argentina, o dia será de céu limpo e sem chuvas, com mínima de 5 graus e máxima de 19. Um panorama, então, de contrastes de norte a sul do país.

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1: Pesquisadoras do CONICET e do CEMIC, daqui da Argentina, desenvolveram um modelo preditivo que combina a carga sanguínea do torque tenovírus, o TTV, um vírus não patogênico, presente na quase totalidade da população, com dados clínicos para prever risco de rejeição e infecções após transplante renal. A carga do TTV funciona como um imunômetro. Aumenta com maior imunossupressão e diminui com menor imunossupressão. O estudo, publicado no Journal of Clinical Virology, acompanhou 130 pacientes transplantados no CEMIC entre os anos 2018 e 2022, analisando 871 amostras ao longo de 3 anos. Segundo o segmento, 36,6% tiveram rejeição e 55,4% tiveram infecções. O modelo ampliado, isto é, TTV mais variáveis clínicas, mostrou alto valor preditivo negativo, quase 98% para rejeição e mais de 94% para infecção, sendo especialmente útil para identificar pacientes com baixo risco dessas complicações. A líder do estudo, Marcela Echavarria, destaca que o objetivo é complementar, não substituir, as ferramentas atuais, avançando rumo a uma imunossupressão personalizada. O próximo passo é validar o modelo em populações maiores. A cientista argentina Renata Reinheimer, pesquisadora do CONICET no Instituto de Agrobiotecnologia do Litoral, foi eleita melhor empreendedora de 2026 pela Organização Mundial da Propriedade Intelectual, um órgão que pertence às Nações Unidas. Na mesma premiação, a sua empresa, Infira, venceu a categoria Agricultura e Alimentação entre startups, entre 1.300 candidaturas de 126 países. A doutora Renata Reinheimer fundou a Infira na província de Santa Fé no ano de 2020, com o objetivo de transformar cultivos anuais, como arroz, soja e milho, em cultivos perenes, reativando um gene que as plantas perderam há 80 milhões de anos. Isso permitiria que as lavouras rebrotem após a colheita, sem necessidade de replantio todo ano, aumentando a produtividade, restaurando solos e reduzindo o impacto ambiental da agricultura. A tecnologia já foi testada com sucesso em arroz em estufa e agora está em sua segunda safra a campo, o primeiro arroz perene da região. O próximo desafio é validar o impacto em escala produtiva e expandir a técnica para outras culturas comerciais, como soja e milho. Pesquisadores do CONICET e da Universidade Nacional do Centro de Buenos Aires, liderados por José Ignacio Orlando, desenvolveram a Retinar, uma plataforma argentina de teolo-oftalmologia com inteligência artificial voltada para a detecção precoce da retinopatia diabética, que é a principal causa de perda visual evitável em adultos, afetando cerca de 25% dos diabéticos no mundo. A ferramenta analisa automaticamente a qualidade das retinografias captadas por equipes não especializadas em hospitais e centros de saúde e classifica os estudos por risco, priorizando casos urgentes para a avaliação de oftalmologistas. A decisão clínica final permanece sempre como especialista, isto é, o modelo Human in the Loop. Fruto de mais de uma década de pesquisa, a plataforma já opera em 3 hospitais argentinos, os hospitais de Tandil, Florencio Varela e Necochea, os 3 pertencentes à província de Buenos Aires. E no de Tandil, de 269 pacientes avaliados, 25,7% apresentaram sinais de risco. Nas outras unidades, a sensibilidade de detecção foi de 100%. Em 2025, o projeto se transformou na empresa Retinar SAS, spin-off da Universidade do Centro da Província de Buenos Aires, buscando dar sustentabilidade à tecnologia e ampliar o seu uso a mais instituições de saúde e novas doenças oculares. Pesquisa busca otimizar a produção de biogás em aterros sanitários. O projeto visa impulsionar a geração de energia limpa.
2: Uma pesquisa apoiada pela Fundação de Amparo à Pesquisa do Estado do Rio de Janeiro, FAPERJ, está desenvolvendo uma tecnologia que une inteligência artificial e biotecnologia para otimizar a produção de biogás em aterros sanitários. O projeto visa maximizar o aproveitamento de resíduos urbanos e impulsionar a geração de energia limpa, como detalha a diretora de Administração e Finanças da FAPERJ, Luciana Lopes.
3: A gente está falando do aproveitamento dos resíduos dos aterros para ampliar a produção de biogás, utilizando ferramentas de biotecnologia e inteligência artificial. Então, essa é uma pesquisa que tem um potencial alto para produzir, ao mesmo tempo, benefício ambiental, avanço tecnológico e resultado econômico. E é justamente essa capacidade

0: avaliar as condições dos aterros para entender por que alguns poços produzem menos gás do que outros.
1: Onde é que a inteligência artificial entra nesse trabalho? A gente precisa entender quais são as famílias de bactérias que estão presentes dentro do aterro sanitário, condições da matéria orgânica, as condições do ambiente em termos de temperatura, umidade, pH e uma série de outras presenças aí físico-químicas. E misturando esses fatores, a gente consegue estabelecer a melhor dosagem do nosso biocomposto para que ele seja inserido lá.
0: Outro aspecto destacado pelo pesquisador é a peculiaridade dos aterros nas diferentes regiões do país. Freitas explica que é nessa questão que o uso da IA será mais decisivo.
1: O aterro sanitário presente no estado da região Nordeste é diferente de um aterro sanitário presente no estado da região Sudeste, por exemplo. Então, entendendo as regionalidades, as características de cada aterro, as questões ambientais, a gente consegue dosar melhor o nosso composto e fazer com que ele, né, maximize aquela produção de metano dentro de um aterro.
0: O biogás é gerado naturalmente durante a decomposição de resíduos orgânicos e pode ser usado na produção de energia elétrica. Após passar por tratamento e purificação, ele também pode ser transformado em biometano, um combustível renovável. Com o aumento da quantidade de gás captada, cresce também o potencial de geração energética a partir do lixo que chega diariamente aos aterros sanitários. Além disso, a proposta pode fortalecer a gestão dos resíduos urbanos, combinando inovação, sustentabilidade e aproveitamento de uma fonte renovável de energia. Da Rádio Nacional, no Rio de Janeiro, Tatiana Alves.
2: Estudo francês mostra como cheiros reativam memórias da infância no cérebro. Até hoje, os cientistas não sabiam explicar por que certos cheiros têm o poder de despertar emoções e memórias da infância. Esse mistério acaba de ser desvendado por uma pesquisa publicada recentemente na revista PLOS Biology, que mostra que essas experiências precoces deixam marcas no cérebro. Esses registros podem, ao longo de toda a vida, reativar o contexto e as emoções associadas a essas memórias.
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5: Olá e sejam bem-vindos ao nosso programa Saúde em Dia. O cheiro daquele bolo quentinho de chocolate preparado pela sua mãe desperta emoções e lembranças, mas até hoje os cientistas ainda não tinham conseguido explicar como esses odores fazem ressurgir memórias da infância dentro do cérebro. Esse mistério acaba de ser desvendado por uma equipe de cientistas do Centro Nacional de Pesquisa Científica da França, que identificou os mecanismos cerebrais associados a esse processo, até então sem explicação científica. A pesquisa foi publicada recentemente na revista PLOS Biology e mostra que essas experiências precoces deixam uma marca cerebral que pode ser reativada ao longo de toda a vida, dependendo do contexto das emoções associadas às nossas lembranças dos tempos de criança. A neurobiologista Nathalie Manderon, do Centro de Pesquisas em Neurociências de Lyon, na França, especialista no chamado aprendizado olfativo, é uma das autoras do estudo e explicou as etapas da pesquisa.
6: Por que alguns cheiros são bons, agradáveis, prazerosos e temos vontade de senti-los novamente? E por que outros não são? Também estudei bastante o aprendizado olfativo. Como aprendemos um cheiro, por quanto tempo memorizamos e como podemos aprender a discriminá-los. Este estudo é realmente uma continuação dos trabalhos que eu já desenvolvia na equipe, que consistem em compreender a percepção e o olfato.
5: Durante o estudo, que durou 4 anos, a neurobiologista francesa e sua equipe buscaram entender esse mecanismo neural. Inicialmente, os pesquisadores propuseram um questionário a um grupo de 640 voluntários. Os dados mostraram que as lembranças associadas a odores eram positivas, acompanhadas de emoções agradáveis, e que os cheiros relacionados a elas também eram percebidos pelos participantes como favoráveis.

0: vez. A consolidação dessa memória, que depende de várias estruturas cerebrais, como, por exemplo, o hipocampo, dependia da repetição da experiência. Com base nesses resultados, a equipe desenvolveu um modelo experimental com camundongos. Os animais foram condicionados a associar um odor considerado bom a um ambiente com gaiolas com brinquedos, rodas de corrida, companhia de outros camundongos e acesso livre à comida. Para confirmar que essa experiência foi positiva, os pesquisadores gravaram as vocalizações emitidas pelos animais. Na fase adulta, os pesquisadores avaliaram se eles ainda se lembravam do cheiro ao qual haviam sido expostos na infância e se haviam desenvolvido alguma preferência por ele. Os resultados mostraram que os animais conservaram a memória desse cheiro ao longo do tempo.
1: O que demonstramos, como você mencionou, foi que há uma forte participação do bulbo olfatório no processo. Ele é a primeira estação central de retransmissão da informação olfativa no cérebro. Esses neurônios têm uma particularidade. Eles continuam surgindo nos dias seguintes ao nascimento, ou seja, muito mais tarde em comparação aos outros. Isso significa que estão em um período de grande plasticidade, quando a informação olfativa é decodificada pelo cérebro. Ao mesmo tempo em que são muito plásticos, também são muito estáveis.
0: Ao longo dos anos, o processamento dessas informações olfativas evolui. Elas passam a ser interpretadas pelo sistema límbico, responsável pelas emoções e pela nostalgia associada a essa lembrança. Por isso, um cheiro da infância pode fazer ressurgir memórias muito antigas. A equipe francesa voltou a analisar os dados dos participantes que relatavam ter sido expostos ao longo da vida ao cheiro da infância cerca de uma vez por ano. E o resultado, diz a cientista francesa, foi surpreendente.
1: Se fosse demais, o cheiro acabaria sendo associado a outras coisas. Pouco expostos não teria sido suficiente. E o cheiro seria esquecido. Nós simulamos esse nível de exposição nos camundongos e percebemos que ao realizar pequenas exposições periódicas ao longo da vida, os animais de 6 meses, que são jovens adultos, mantinham a memória do cheiro. Só que, nessa altura, essa memória não dependia mais do bulbo olfatório. Mostramos que essa estrutura foi deixada de lado em favor do circuito do sistema límbico.
0: De acordo com a cientista francesa, os cheiros se tornam mais nostálgicos à medida que envelhecemos.
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9: E sejam bem-vindos ao dx.com.br, o programa da Rádio Argentina ao Mundo, com notícias do mundo DXista, preparadas pelo especialista Arnaldo Schlein. E começamos, como sempre, com o habitual recanto de sugestões de escuta. Portanto, lembramos que é bom ter papel e lápis à mão para poder anotar detalhes das estações de rádio que poderão captar nos próximos dias. E antes dessas notícias, informamos que as frequências que citamos aqui são sempre em kHz e os horários são sempre UTC, isto é, tempo universal coordenado. A primeira informação é particularmente interessante. O acesso a notícias independentes para os cidadãos do Irã foi ampliado por meio de um programa temporário de emergência do Serviço Mundial da BBC, lançado em meio aos distúrbios em curso e a um apagão da internet. O serviço de curto prazo foi concebido para alcançar audiências isoladas das notícias online, utilizando frequências de ondas médias e ondas curtas para oferecer cobertura diária dos acontecimentos dentro do Irã, bem como de seu contexto regional e internacional. A iniciativa complementa os serviços digitais e de vídeo já oferecidos pela BBC News Persian e inclui conteúdos originalmente produzidos para a televisão, adaptados para o rádio, e ampliando assim o acesso a informações durante o bloqueio da internet em vigor desde inícios de ano. Antes da imposição das restrições, as plataformas digitais da BBC News Persian registraram o seu maior alcance em um ano, chegando a mais de 33 milhões de pessoas, evidenciando a forte demanda por informação confiável. O programa é transmitido diariamente, com duração de 30 minutos, e reúne relatos de pessoas dentro do Irã, além de análises dos acontecimentos políticos, sociais e econômicos que moldam a situação do país. Vai ao ar às 16h30 GMT, com reapresentação às 21h30 GMT. Pelas frequências de 702 kHz, 9.465 e também pelos 5.935 kHz. O projeto será financiado com recursos já existentes até o final de ano. Fiona Crack declarou que o Serviço Mundial da BBC tem a responsabilidade de atuar em momentos de crise e acrescentou que a BBC News Persian já alcança um em cada quatro adultos iranianos, apesar de ser oficialmente proibida no país. A medida segue uma série de serviços emergenciais lançados pelo Serviço Mundial da BBC nos últimos anos para regiões como Síria, Gaza, Sudão, Ucrânia e Myanmar. Na frequência de 6.090 kHz e na faixa dos 49 metros, pode ser captado o serviço regional da Rádio Amara, transmitido a partir de Addis Abeba, por volta das 5 horas UTC em idioma vernáculo. A emissora religiosa Bible Voice Broadcasting transmite programas em língua Bahasa Malaya por meio da frequência de 15.210 kHz, utilizando o centro retransmissor operado pela MBR na cidade de Tashkent, República do Uzbequistão. A transmissão ocorre das 12h30 às 12h45 UTC, com potência de 100 kW, destinada à Malásia e realizada exclusivamente às segundas-feiras. Continuando com as transmissões em idiomas pouco conhecidos, destacamos que a emissora KSDA, operada pela Adventist World Radio, mantém um serviço em língua Kaya. A transmissão ocorre diariamente das 12h30 às 13h UTC, na frequência de 15.530, com potência de 100 kW. O Kaya pertence ao grupo das línguas Karen e é falado por mais de 3 milhões de pessoas no sul de Myanmar. É considerado um ramo das línguas tibeto-birmanesas. Por sua vez, a Voz da Turquia apresenta um novo esquema de transmissões em espanhol. Atualmente pode ser sintonizada das 2 às 2 horas e 55 minutos UTC nas frequências de 7.265 e 7.280 kHz, direcionadas às duas transmissões para o oeste da Europa, bem como para a América Central e a América do Sul. Há também uma segunda transmissão, das 17h30 às 18h25 UTC, frequência de 9.495, desta vez destinada à Europa. Os relatórios de recepção podem ser enviados para o endereço eletrônico espanol@trt.net.tr. E da Indonésia temos informação de A Voz da Indonésia, que continua transmitindo em espanhol de forma irregular no horário das 17 às 18 horas UTC, pela frequência de 4.755, direcionada ao Sudeste Asiático. A frequência de 3.325 permanece inativa. A emissora não costuma responder com frequência aos relatórios de recepção, mas eles podem ser enviados para voilisteners@gmail.com. E por fim, destacamos o Pacific Asia Listeners Guide, com guia de rádio dedicado à região da Ásia e do Pacífico, publicado pela primeira vez em 2001 e que recebeu uma nova atualização referente ao mês de junho de 2025. A edição atual da Pacific Asia Listeners Guide conta com 380 páginas com formato PDF e reúne informações sobre milhares de emissoras de 44 países que operam em ondas médias e longas na região. Entre os dados disponíveis estão informações sobre transmissores, potência, frequência, indicativos de chamada, horários e idiomas de transmissão. A publicação inclui ainda dois índices de consulta, um organizado por frequências e outro por países, além de uma relação de radiofaróis. O guia pode ser baixado gratuitamente por meio do site Radio Heritage Foundation.

E no artista do dia de hoje, vamos acompanhar a trajetória de um artista que, em muito pouco tempo, deixou de ser promessa para se tornar uma das vozes mais singulares e mais comentadas da música argentina contemporânea. Apresentamos hoje...

Joaquim Villarruel, conhecido artisticamente como Milo J. Nasceu em 25 de outubro de 2006, na localidade de Morón, oeste da Grande Buenos Aires. E talvez seja impossível falar dele sem falar desse território. Morón aparece o tempo todo em sua obra, nas letras, na forma de cantar, na estética e na maneira como ele escolhe se apresentar ao mundo. Ele é bairro, é memória e é pertencimento. A sua relação com a música começou muito cedo, como aconteceu com tantos artistas da nova geração argentina. O rap e o freestyle foram uma porta de entrada importante. Mas, desde o início, Milo parecia buscar uma outra coisa além da lógica das batalhas ou do rap tradicional. Havia ali um olhar mais introspectivo, mais melódico, mais interessado em transformar sentimentos cotidianos em canção.

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1: Ainda adolescente, Milo J começou a publicar as suas primeiras faixas e rapidamente chamou a atenção pela maturidade da sua escrita. A sua voz grave, seu fraseado calmo e letras profundamente pessoais contrastavam com a própria idade. A crítica argentina observou isso desde cedo. Em 2023, o seu nome ultrapassou definitivamente as fronteiras da cena emergente, quando participou da Bizarrap Music Session número 57, uma colaboração que lhe deu projeção internacional imediata. A partir dali, Milo J passou a circular com força não só na Argentina, mas em toda a América Latina e também na Espanha.

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1: O primeiro álbum de Milo J, chamado 111, confirmou que não se tratava apenas de um artista viral. O disco mostrou alguém disposto a misturar rap, o trap, canção popular, folk e música urbana, sem preocupação com rótulos. O que interessava parecia ser a emoção e a verdade do que estava sendo dito. Desse primeiro disco, escutamos a seguir Uma Bala, uma gravação para a qual Milo J contou com a participação do mexicano Peso Pluma.

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1: Talvez o ponto mais interessante da trajetória de Milho Rota venha justamente depois desse primeiro disco. Ao contrário do caminho esperado para uma artista tão jovem vindo da cena urbana, Milho Rota começou a se aproximar cada vez mais do folclore argentino e da tradição da canção latino-americana. Essa busca virou assunto recorrente na imprensa cultural argentina. A Rolling Stone, em espanhol, destacou recentemente como a sua obra passou a dialogar diretamente com a memória musical do continente, especialmente com referências a samba, chacarera, murga e a canção popular do Rio da Prata. Mais do que citar o folclore, Milho Rota passou a incorporá-lo à sua linguagem. Essa aproximação ganhou força especial em La Vida Era Más Corta, o nome do último trabalho, lançado em 2025 e considerado por muitos críticos um ponto de inflexão em sua carreira. Um disco que amplia o seu universo musical e revela um artista interessado não apenas no presente, mas também no legado cultural que o recebeu. Em entrevistas e apresentações recentes, Milho Rota mostrou com clareza que esse movimento não é decorativo nem ocasional, é parte central da sua identidade artística atual.

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1: Um dos momentos mais simbólicos desta nova fase de Milho J aconteceu recentemente com a sua participação no Tiny Desk Concert da NPR nos Estados Unidos, um dos formatos ao vivo mais prestigiados do circuito internacional. A sua apresentação repercutiu amplamente na imprensa argentina e também latino-americana. A Rolling Stone descreveu o show como uma homenagem ao folclore sul-americano. Já o jornal Tempo Argentino destacou que Milho J não apenas se apresentou no Tiny Desk, ele levou para lá uma declaração de identidade cultural. Durante a performance, o cenário reunia elementos profundamente ligados à cultura argentina e latino-americana. Chimarrão, a bandeira argentina, exemplares do Martín Fierro, referências visuais a Mercedes Sosa e símbolos ligados à memória popular do país. Mas talvez o destaque maior tenha sido o aspecto musical. Ao seu lado estava Agarrate Catalina, uma histórica murga uruguaia dirigida por Yamandú Cardoso. A colaboração chamou a atenção justamente por unir dois universos aparentemente distantes, a nova música urbana e a tradição murgueira rio-platense. O resultado foi potente. A presença de Agarrate Catalina não apareceu como participação pontual. Foi uma parceria artística orgânica profundamente integrada ao repertório e à proposta estética do show. A crítica especializada leu esse encontro como um gesto artístico e cultural, um diálogo entre gerações, estilos e margens do Rio da Prata.
2: Pido um aplauso muito forte para o senhor Milho J.

Amigos, amigas, hora de encerrarmos este encontro em português, oferecido, como sempre, com muito prazer pela Rádio Argentina ao Mundo, transmitindo de Buenos Aires, na onda curta e também na internet, www.radionacional.com.ar, programa que podem acompanhar a qualquer momento, porque ficam ali hospedados os programas dos últimos dias, e não apenas em português, mas em todas as línguas em que trabalha atualmente a emissora internacional da Argentina. Aqui estivemos, Julieta Galvão na locução, e Sérgio Rios na operação técnica. Muito obrigada, muito bom dia e até amanhã.

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Sou Julieta Galvão e, como sempre, é um prazer estar aqui em contato com vocês no streaming da Rádio Nacional Argentina, www.radionacional.com.ar, onde devem procurar o próprio espaço da RAI e ali dar um clique no player e estar aqui com a gente. Nas manhãs de segundas a sextas-feiras, de 8 a 9, horário de Buenos Aires, 11 a 12, horário UTC. 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Também na onda curta, a gentileza da emissora americana WRMI, que nos retransmite em diferentes frequências, dias e horários. Pedimos conferir a grade da própria emissora americana para conferir exatamente dias, horários e frequências em que ela retransmite cada programa da emissora internacional argentina. Os relatórios de recepção são sempre confirmados com um cartão QSL eletrônico. Para tanto, eles devem ser enviados para qslrai@gmail.com. E, por sinal, hoje contamos com o dx.com.ar, o segmento dirigido ao público dxista que prepara o especialista Arnaldo Slaim. Já na seção Ciência e Tecnologia, vamos conhecer os desenvolvimentos que os cientistas argentinos realizam, em particular a atividade do CONICET, o Conselho de Pesquisas Científicas e Técnicas, que é o mais importante órgão estatal argentino dedicado à atividade científica em nosso país. E para fechar, teremos muita música. Na seção Artista do Dia, vamos percorrer a trajetória de Milo J. Com pouco mais de 20 anos, um jovem que já se firmou como uma das vozes mais talentosas e originais da música argentina, misturando rap e trap com música folclórica argentina e latino-americana, com uma maturidade artística rara para alguém tão jovem. Chega de tanta introdução e hoje, como acompanhamento técnico de Sergio Ríos, já mergulhamos em nosso programa. Vejamos primeiramente o clima na Argentina nesta terça-feira, segundo dados do Serviço Meteorológico Nacional. Aqui na cidade de Buenos Aires, o dia começa com neblina e céu parcialmente nublado, sem chuvas previstas. As temperaturas vão de 6 graus centígrados pela manhã a 14 graus centígrados à tarde. Já no sul, na Patagônia, o contraste é grande. Na cidade de Bariloche, chega uma frente com chuva e neve. Ventos fortes do oeste, mínima de 2 graus centígrados negativos, com máxima de apenas 6 graus positivos. E mais ao sul, no fim do mundo, na cidade de Ushuaia, o céu fica entre parcialmente e muito nublado, com temperaturas de entre 1 e 6 graus centígrados. Já se formos para o norte da Argentina, no noroeste, Jujuy amanhece com chuva fraca e máxima de 15 graus, enquanto no nordeste, Misiones tem um dia bem mais quente, com marcas entre 16 e 30 graus centígrados. Por fim, em Mendoza, região oeste da Argentina, o dia será de céu limpo e sem chuvas, com mínima de 5 graus e máxima de 19. Um panorama, então, de contrastes de norte a sul do país.

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1: Pesquisadoras do CONICET e do CEMIC, daqui da Argentina, desenvolveram um modelo preditivo que combina a carga sanguínea do torquetenovírus, o TTV, um vírus não patogênico, presente na quase totalidade da população, com dados clínicos para prever risco de rejeição e infecções após transplante renal. A carga do TTV funciona como um imunômetro, aumenta com maior imunossupressão e diminui com menor imunossupressão. O estudo, publicado no Journal of Clinical Virology, acompanhou 130 pacientes transplantados no CEMIC entre os anos 2018 e 2022, analisando 871 amostras ao longo de 3 anos. Segundo o segmento, 36,6% tiveram rejeição e 55,4% tiveram infecções. O modelo ampliado, isto é, TTV mais variáveis clínicas, mostrou alto valor preditivo negativo, quase 98% para rejeição e mais de 94% para infecção, sendo especialmente útil para identificar pacientes com baixo risco dessas complicações. A líder do estudo, Marcela Echavarria, destaca que o objetivo é complementar, não substituir, as ferramentas atuais, avançando rumo a uma imunossupressão personalizada. O próximo passo é validar o modelo em populações maiores. A cientista argentina Renata Reinheimer, pesquisadora do CONICET no Instituto de Agrobiotecnologia do Litoral, foi eleita melhor empreendedora de 2026 pela Organização Mundial da Propriedade Intelectual, um órgão que pertence às Nações Unidas. Na mesma premiação, a sua empresa, Infira, venceu a categoria Agricultura e Alimentação entre startups, entre 1.300 candidaturas de 126 países. A doutora Renata Reinheimer fundou a Infira na província de Santa Fé no ano de 2020, com o objetivo de transformar cultivos anuais, como arroz, soja e milho, em cultivos perenes, reativando um gene que as plantas perderam há 80 milhões de anos. Isso permitiria que as lavouras rebrotem após a colheita, sem necessidade de replantio todo ano, aumentando a produtividade, restaurando solos e reduzindo o impacto ambiental da agricultura. A tecnologia já foi testada com sucesso em arroz em estufa e agora está em sua segunda safra a campo, o primeiro arroz perene da região. O próximo desafio é validar o impacto em escala produtiva e expandir a técnica para outras culturas comerciais, como soja e milho. Pesquisadores do CONICET e da Universidade Nacional do Centro de Buenos Aires, liderados por José Ignacio Orlando, desenvolveram a Retinar, uma plataforma argentina de teolo-oftalmologia com inteligência artificial voltada para a detecção precoce da retinopatia diabética, que é a principal causa de perda visual evitável em adultos, afetando cerca de 25% dos diabéticos no mundo. A ferramenta analisa automaticamente a qualidade das retinografias captadas por equipes não especializadas em hospitais e centros de saúde e classifica os estudos por risco, priorizando casos urgentes para a avaliação de oftalmologistas. A decisão clínica final permanece sempre como especialista, isto é, o modelo Human in the Loop. Fruto de mais de uma década de pesquisa, a plataforma já opera em 3 hospitais argentinos, os hospitais de Tandil, Florencio Varela e Necochea, os 3 pertencentes à província de Buenos Aires. E no de Tandil, de 269 pacientes avaliados, 25,7% apresentaram sinais de risco. Nas outras unidades, a sensibilidade de detecção foi de 100%. Em 2025, o projeto se transformou na empresa Retinar SAS, spin-off da Universidade do Centro da Província de Buenos Aires, buscando dar sustentabilidade à tecnologia e ampliar o seu uso a mais instituições de saúde e novas doenças oculares. Pesquisa busca otimizar a produção de biogás em aterros sanitários. O projeto visa impulsionar a geração de energia limpa.
2: Uma pesquisa apoiada pela Fundação de Amparo à Pesquisa do Estado do Rio de Janeiro, FAPERJ, está desenvolvendo uma tecnologia que une inteligência artificial e biotecnologia para otimizar a produção de biogás em aterros sanitários. O projeto visa maximizar o aproveitamento de resíduos urbanos e impulsionar a geração de energia limpa, como detalha a diretora de Administração e Finanças da FAPERJ, Luciana Lopes.
3: A gente está falando do aproveitamento dos resíduos dos aterros para ampliar a produção de biogás, utilizando ferramentas de biotecnologia e inteligência artificial. Então, essa é uma pesquisa que tem um potencial alto para produzir, ao mesmo tempo, benefício ambiental, avanço tecnológico e resultado econômico. E é justamente essa capacidade, né, de transformar ciência em solução que torna projetos como esse tão importantes para o desenvolvimento do nosso estado.
2: O estudo analisa uma série de dados para identificar os fatores que influenciam a produção de metano, principal componente do biogás, e descobrir formas de tornar mais eficiente o desempenho dos poços de captação instalados nos aterros. A tecnologia será testada em uma unidade em operação e poderá ser adaptada para diferentes locais. De acordo com o pesquisador Álvaro Freitas, a equipe vai avaliar as condições dos aterros para entender por que alguns poços produzem menos gás do que outros.
4: Onde é que a inteligência artificial entra nesse trabalho? A gente precisa entender quais são as famílias de bactérias que estão presentes dentro do aterro sanitário, condições da matéria orgânica, as condições do ambiente em termos de temperatura, umidade, pH e uma série de outras presenças aí físico-químicas. E misturando esses fatores, a gente consegue estabelecer a melhor dosagem do nosso biocomposto para que ele seja inserido lá.
2: Outro aspecto destacado pelo pesquisador é a peculiaridade dos aterros nas diferentes regiões do país. Freitas explica que é nessa questão que o uso da IA será mais decisivo.
4: O aterro sanitário presente num estado da região Nordeste é diferente de um aterro sanitário presente no estado da região Sudeste, por exemplo. Então, entendendo as regionalidades, as características de cada aterro, as questões ambientais, a gente consegue dosar melhor o nosso composto e fazer com que ele, né, maximize aquela produção de metano dentro de um aterro.
2: O biogás é gerado naturalmente durante a decomposição de resíduos orgânicos e pode ser usado na produção de energia elétrica. Após passar por tratamento e purificação, ele também pode ser transformado em biometano, um combustível renovável. Com o aumento da quantidade de gás captada, cresce também o potencial de geração energética a partir do lixo que chega diariamente aos aterros sanitários. Além disso, a proposta pode fortalecer a gestão dos resíduos urbanos, combinando inovação, sustentabilidade e aproveitamento de uma fonte renovável de energia. Da Rádio Nacional, no Rio de Janeiro, Tatiana Alves.
1: Estudo francês mostra como cheiros reativam memórias da infância no cérebro. Até hoje, os cientistas não sabiam explicar por que certos cheiros têm o poder de despertar emoções e memórias da infância. Esse mistério acaba de ser desvendado por uma pesquisa publicada recentemente na revista PLOS Biology, que mostra que essas experiências precoces deixam marcas no cérebro. Esses registros podem, ao longo de toda a vida, reativar o contexto e as emoções associadas a essas memórias.
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7: Olá e sejam bem-vindos ao nosso programa Saúde em Dia. O cheiro daquele bolo quentinho de chocolate preparado pela sua mãe desperta emoções e lembranças, mas até hoje os cientistas ainda não tinham conseguido explicar como esses odores fazem ressurgir memórias da infância dentro do cérebro. Esse mistério acaba de ser desvendado por uma equipe de cientistas do Centro Nacional de Pesquisa Científica da França, que identificou os mecanismos cerebrais associados a esse processo, até então sem explicação científica. A pesquisa foi publicada recentemente na revista PLOS Biology e mostra que essas experiências precoces deixam uma marca cerebral que pode ser reativada ao longo de toda a vida, dependendo do contexto e das emoções associadas às nossas lembranças dos tempos de criança. A neurobiologista Nathalie Manderon, do Centro de Pesquisas em Neurociências de Lyon, na França, e especialista no chamado aprendizado olfativo, é uma das autoras do estudo e explicou as etapas da pesquisa.
8: Por que alguns cheiros são bons, agradáveis, prazerosos e temos vontade de senti-los novamente? E por que outros não são? Também estudei bastante o aprendizado olfativo. Como aprendemos um cheiro, por quanto tempo memorizamos e como podemos aprender a discriminá-los. Este estudo é realmente uma continuação dos trabalhos que eu já desenvolvia na equipe, que consistem em compreender a percepção e o olfato.
7: Durante o estudo, que durou 4 anos, a neurobiologista francesa e sua equipe buscaram entender esse mecanismo neural. Inicialmente, os pesquisadores propuseram um questionário a um grupo de 640 voluntários. Os dados mostraram que as lembranças associadas a odores eram positivas, acompanhadas de emoções agradáveis, e que os cheiros relacionados a elas também eram percebidos pelos participantes como favoráveis. A consolidação dessa memória, que depende de várias estruturas cerebrais, como, por exemplo, o hipocampo, dependia da repetição da experiência. Com base nesses resultados, a equipe desenvolveu um modelo experimental com camundongos. Os animais foram condicionados a associar um odor considerado bom a um ambiente com gaiolas com brinquedos, rodas de corrida, companhia de outros camundongos e acesso livre à comida. Para confirmar que essa experiência foi positiva, os pesquisadores gravaram as vocalizações emitidas pelos animais. Na fase adulta, os pesquisadores avaliaram se eles ainda se lembravam do cheiro ao qual haviam sido expostos na infância e se haviam desenvolvido alguma preferência por ele. Os resultados mostraram que os animais conservaram a memória desse cheiro ao longo do tempo.
8: O que demonstramos, como você mencionou, foi que há uma forte participação do bulbo olfatório no processo. Ele é a primeira estação central de retransmissão da informação olfativa no cérebro. Esses neurônios têm uma particularidade. Eles continuam surgindo nos dias seguintes ao nascimento. Ou seja, muito mais tarde em comparação aos outros. Isso significa que estão em um período de grande plasticidade quando a informação olfativa é decodificada pelo cérebro. Ao mesmo tempo em que são muito plásticos, também são muito estáveis.
7: Ao longo dos anos, o processamento dessas informações olfativas evolui. Elas passam a ser interpretadas pelo sistema límbico, responsável pelas emoções e pela nostalgia associada a essa lembrança. Por isso, um cheiro da infância pode fazer ressurgir memórias muito antigas. A equipe francesa voltou a analisar os dados dos participantes que relatavam ter sido expostos ao longo da vida ao cheiro da infância cerca de uma vez por ano. E o resultado, diz a cientista francesa, foi surpreendente.
8: Se
9: fosse demais, o cheiro acabaria sendo associado a outras coisas. Pouco expostos não teria sido suficiente. E o cheiro seria esquecido. Nós simulamos esse nível de exposição nos camundongos e percebemos que ao realizar pequenas exposições periódicas ao longo da vida, os animais de 6 meses, que são jovens adultos, mantinham a memória do cheiro. Só que, nessa altura, essa memória não dependia mais do bulbo olfatório. Mostramos que essa estrutura foi deixada de lado em favor do circuito do sistema límbico.
7: De acordo com a cientista francesa, os cheiros se tornam mais nostálgicos à medida que envelhecemos.
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1: E sejam bem-vindos ao dx.com.ar, o programa da Rádio Argentina ao Mundo, com notícias do mundo dexista, preparadas pelo especialista Arnaldo Schlein. E começamos, como sempre, com o habitual recanto de sugestões de escuta. Portanto, lembramos que é bom ter papel e lápis à mão para poder anotar detalhes das estações de rádio que poderão captar nos próximos dias. E antes dessas notícias, informamos que as frequências que citamos aqui são sempre em kHz e os horários são sempre UTC, isto é, tempo universal coordenado. A primeira informação é particularmente interessante. O acesso a notícias independentes para os cidadãos do Irã foi ampliado por meio de um programa temporário de emergência do Serviço Mundial da BBC, lançado em meio aos distúrbios em curso e a um apagão da internet. O serviço de curto prazo foi concebido para alcançar audiências isoladas das notícias online, utilizando frequências de ondas médias e ondas curtas para oferecer cobertura diária dos acontecimentos dentro do Irã, bem como de seu contexto regional e internacional. A iniciativa complementa os serviços digitais e de vídeo já oferecidos pela BBC News Persian e inclui conteúdos originalmente produzidos para a televisão, adaptados para o rádio, e ampliando assim o acesso a informações durante o bloqueio da internet em vigor desde início de ano. Antes da imposição das restrições, as plataformas digitais da BBC News Persian registraram o seu maior alcance em um ano, chegando a mais de 33 milhões de pessoas, evidenciando a forte demanda por informação confiável. O programa é transmitido diariamente, com duração de 30 minutos, e reúne relatos de pessoas dentro do Irã, além de análises dos acontecimentos políticos, sociais e econômicos que mudam a situação do país. Vai ao ar às 16h30 GMT, com reapresentação às 21h30 GMT. Pelas frequências de 702 kHz, 9.465 e também pelos 5.935 kHz. O projeto será financiado com recursos já existentes até o final de ano. Fiona Crack declarou que o Serviço Mundial da BBC tem a responsabilidade de atuar em momentos de crise e acrescentou que a BBC News Persian já alcança um em cada quatro adultos iranianos, apesar de

por meio da frequência de 15.210 kHz, utilizando o centro retransmissor operado pela MBR na cidade de Tashkent, República do Uzbequistão. A transmissão ocorre das 12h30 às 12h45 UTC, com potência de 100 kW, destinada à Malásia e realizada exclusivamente às segundas-feiras. Continuando com as transmissões em idiomas pouco conhecidos, destacamos que a emissora KSDA, operada pela Adventist World Radio, mantém um serviço em língua Kaya. A transmissão ocorre diariamente das 12h30 às 13h UTC, na frequência de 15.530, com potência de 100 kW. O Kaya pertence ao grupo das línguas Karen e é falado por mais de 3 milhões de pessoas no sul de Myanmar. É considerado um ramo das línguas tibeto-birmanesas. Por sua vez, a Voz da Turquia apresenta um novo esquema de transmissões em espanhol. Atualmente pode ser sintonizada das 2 às 2 horas e 55 minutos UTC nas frequências de 7.265 e 7.280 kHz, direcionadas às duas transmissões para o oeste da Europa, bem como para a América Central e a América do Sul. Há também uma segunda transmissão, das 17h30 às 18h25 UTC, frequência de 9.495, desta vez destinada à Europa. Os relatórios de recepção podem ser enviados para o endereço eletrônico espanol@trt.net.tr. Da Indonésia, temos informação de A Voz da Indonésia, que continua transmitindo em espanhol de forma irregular no horário das 17 às 18 horas UTC, pela frequência de 4.755, direcionada ao Sudeste Asiático. A frequência de 3.325 permanece inativa. A emissora não costuma responder com frequência aos relatórios de recepção, mas eles podem ser enviados para voilisteners@gmail.com. E por fim, destacamos o Pacific Asian Listeners Guide, com guia de rádio dedicado à região da Ásia e do Pacífico, publicado pela primeira vez em 2001 e que recebeu uma nova atualização referente ao mês de junho de 2025. A edição atual da Pacific Asian Listeners Guide conta com 380 páginas com formato PDF e reúne informações sobre milhares de emissoras de 44 países que operam em ondas médias e longas na região. Entre os dados disponíveis estão informações sobre transmissores, potência, frequência, indicativos de chamada, horários e idiomas de transmissão. A publicação inclui ainda dois índices de consulta, um organizado por frequências e outro por países, além de uma relação de radiofaróis. O guia pode ser baixado gratuitamente por meio do site Radio Heritage Foundation.

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2: E no artista do dia de hoje, vamos acompanhar a trajetória de um artista que, em muito pouco tempo, deixou de ser promessa para se tornar uma das vozes mais singulares e mais comentadas da música argentina contemporânea. Apresentamos hoje Milo.

Joaquim Villarruel, conocido artísticamente como Milo J. Nació en 25 de octubre de 2006 en la localidad de Morón, oeste de la Grande Buenos Aires. Y tal vez sea imposible hablar de él sin hablar de ese territorio. Morón aparece o tempo todo em sua obra, nas letras, na forma de cantar, na estética e na maneira como ele escolhe se apresentar ao mundo. Ele é bairro, é memória e é pertencimento. A sua relação com a música começou muito cedo, como aconteceu com tantos artistas da nova geração argentina. O rap e o freestyle foram uma porta de entrada importante. Mas, desde o início, Milo parecia buscar uma outra coisa além da lógica das batalhas ou do rap tradicional. Havia ali um olhar mais introspectivo, mais melódico, mais interessado em transformar sentimentos cotidianos em canção.

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1: Ainda adolescente, Milo J começou a publicar as suas primeiras faixas e rapidamente chamou a atenção pela maturidade da sua escrita. A sua voz grave, seu fraseado calmo e letras profundamente pessoais contrastavam com a própria idade. A crítica argentina observou isso desde cedo. Em 2023, o seu nome ultrapassou definitivamente as fronteiras da cena emergente, quando participou da Bizarrap Music Session número 57, uma colaboração que lhe deu projeção internacional e imediata. A partir dali, Milo J passou a circular com força não só na Argentina, mas em toda a América Latina e também na Espanha.

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1: O primeiro álbum de Milo J, chamado 111, confirmou que não se tratava apenas de um artista viral. O disco mostrou alguém disposto a misturar rap, o trap, canção popular, folk e música urbana sem preocupação com rótulos. O que interessava parecia ser a emoção e a verdade do que estava sendo dito. Desse primeiro disco, escutamos a seguir Uma Bala, uma gravação para a qual Milo J contou com a participação do mexicano Peso Pluma.

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1: Talvez o ponto mais interessante da trajetória de Milho Rota venha justamente depois desse primeiro disco. Ao contrário do caminho esperado para uma artista tão jovem vindo da cena urbana, Milho Rota começou a se aproximar cada vez mais do folclore argentino e da tradição da canção latino-americana. Essa busca virou assunto recorrente na imprensa cultural argentina. A Rolling Stone, em espanhol, destacou recentemente como a sua obra passou a dialogar diretamente com a memória musical do continente, especialmente com referências a samba, chacarera, murga e a canção popular do Rio da Prata. Mais do que citar o folclore, Milho Rota passou a incorporá-lo à sua linguagem. Essa aproximação ganhou força especial em La Vida Era Más Corta, o nome do último trabalho, lançado em 2025 e considerado por muitos críticos um ponto de inflexão em sua carreira. Um disco que amplia o seu universo musical e revela um artista interessado não apenas no presente, mas também no legado cultural que o recebeu. Em entrevistas e apresentações recentes, Milho Rota mostrou com clareza que esse movimento não é decorativo nem ocasional, é parte central da sua identidade artística atual.

0: Um dos momentos mais simbólicos desta nova fase de Milho J aconteceu recentemente com a sua participação no Tiny Desk Concert da NPR nos Estados Unidos, um dos formatos ao vivo mais prestigiados do circuito internacional. A sua apresentação repercutiu amplamente na imprensa argentina e também latino-americana. A Rolling Stone descreveu o show como uma homenagem ao folclore sul-americano. Já o jornal Tempo Argentino destacou que Milho J não apenas se apresentou no Tiny Desk, ele levou para lá uma declaração de identidade cultural. Durante a performance, o cenário reunia elementos profundamente ligados à cultura argentina e latino-americana. Chimarrão, a bandeira argentina, exemplares do Martín Fierro, referências visuais a Mercedes Sosa e símbolos ligados à memória popular do país. Mas talvez o destaque maior tenha sido o aspecto musical. Ao seu lado estava Agarrate Catalina, uma histórica murga uruguaia dirigida por Yamandú Cardoso. A colaboração chamou a atenção justamente por unir dois universos aparentemente distantes, a nova música urbana e a tradição murgueira rio-platense. O resultado foi potente. A presença de Agarrate Catalina não apareceu como participação pontual. Foi uma parceria artística orgânica profundamente integrada ao repertório e à proposta estética do show. A crítica especializada leu esse encontro como um gesto artístico e cultural, um diálogo entre gerações, estilos e margens do Rio da Prata.
1: Pido um aplauso muito forte para o senhor Milho J.

Amigos, amigas, hora de encerrarmos este encontro em português, oferecido, como sempre, com muito prazer pela Rádio Argentina ao Mundo, transmitindo de Buenos Aires. Na onda curta e também na internet, www.radionacional.com.ar, programa que podem acompanhar a qualquer momento, porque ficam ali hospedados os programas dos últimos dias, e não apenas em português, mas em todas as línguas em que trabalha atualmente a emissora internacional da Argentina. Aqui estivemos, Julieta Galvão na locução e Sérgio Rios na operação técnica. Muito obrigada, um muito bom dia e até amanhã.